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0: deve ser esta do mundo.
1: Que coisa linda.
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11: 9:33.

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6: 9h47.

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2: 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Dia.

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9: 10 e 5.

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12: 10:27.

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10: 10h33.

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2: 10:53.

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5: 11 e 4.

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11: 11:31.

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5: 11:53.

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2: Meia-noite e 1.

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2: 00:25.

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2: Meia-noite e 47.

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2: 1:21.

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2: 1:41.

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2: 2 e 3.

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2: 2:21.

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3: 3 e 3.

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2: 3:24.

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2: 3:44.

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2: 4 e 1.

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2: 4,21.

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3: 4:41.

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19: 5 e 5.

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11: 5:25.

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12: 5:42.

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3: Conheci o Zezinho, um caboclinho que virou peão de repente. Era um sujeito sem defeito, muito bom pra estar com a gente. Só que o Zezinho, coitadinho, ganhou um apelido que pegou. Um apelido feio só por conta de um arreio que o coitadinho sujou. E de um lugar escuro ou de trás do muro é que vinha o rojão. Zezinho ficava doente quando escutava essa gente gritar: "Ô, peão cagão!"

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2: 6 e 5.

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14: 6h22.
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4: 6:41.

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4: É isso, bom dia, Nanuque. Bom dia pra você em toda a região, na cidade, na fazenda, no carro, no trabalho, na folga. É, onde você estiver, da forma que você estiver. Tem gente que já tá de pé desde as primeiras horas da madrugada, tem gente que está recém-acordado, tem gente que está tomando café, tem gente que está fazendo a vida acontecer e nós por aqui da mesma forma. O nosso Bom Dia 94 começa agora daquele jeito caloroso, trazendo parceria, companhia para você. Ó, você que vai ficar amanhã comigo, pode relaxar, ficar de boa, porque música boa, sua participação, informação não vão faltar nesse sabadão. Agora são 8 horas 6 minutos, hoje sábado, dia 26 de setembro de 2026, primavera, no momento 25 graus de temperatura, ensolarado, a sensação térmica já aí na casa dos 30 graus. Para hoje, máxima, vai esquentar um pouquinho, hein? Máxima de 33 graus aqui na Nuque. Vendo aqui, não há previsão de chuva, coisa assim muito forte, né? Tá aqui, tem uns pinguinhos aqui em certas horas do dia, mas nada que possa falar. Vai chover? Acho que não, pelo menos é o que diz aqui o portal MSN Clima. E nesse clima, nesse ritmo, a gente segue. O Bom Dia 94 tá no ar. A participação para dar o bom dia é o 339-9864-9494. Para a gente começar de boa, até 9 da manhã, a gente vai viajando por grandes hits da música nacional. Tá chegando Nando Reis e Melim, onde você mora. Bom dia.

0: 94, Não Olhe Para Trás, Lenine, Capital Inicial. 8:19, 94 FM, a Rádio da Música, da Informação. Defesa Civil faz alerta para altos índices de calor em 31 micro-regiões de Minas Gerais neste final de semana. O Centro de Inteligência em Defesa Civil, o SINDEC de Minas Gerais, emitiu um alerta para altos índices de calor em 31 micro-regiões do estado nesse final de semana, de 26 a 27 do 9. A previsão aponta as áreas mais suscetíveis e abrangem parte das regiões do Triângulo Mineiro, Sul, Sudoeste do estado. Conforme o SINDEC, a condição está associada à combinação de temperaturas elevadas e condições atmosféricas que favorecem essa sensação, como a baixa umidade relativa do ar, principalmente durante os períodos mais quentes do dia, geralmente entre meio-dia e 17 horas. Abre aspas, nas áreas mais suscetíveis, sob previsão de calor severo, a sensação poderá ser ainda mais elevada. Tal cenário caracteriza condições de atenção, especialmente durante os horários de maior aquecimento, fecha aspas, diz em nota o órgão responsável. As 31 micro-regiões que contemplam o alerta, Alfenas, Anderlândia, Araxá, Bocaiúva, Bom Despacho, Curvelo, Formiga, Frutal, Grão-Mogol, Itajubá, Ituiutaba, Janaúba, Januária, Montes Claros, Paracatu, Patos de Minas, Patrocínio, Pirapora, Piumhi, Poços de Caldas, Pouso Alegre, Salinas, Santa Rita do Sapucaí, São Lourenço, São Sebastião do Paraíso, Três Marias, Uberaba, Uberlândia, Unaí e Varginha. Né? Então, o SINDEC recomenda, claro, há também a previsão de se expandir, né? Mas previamente nessas regiões, mantenha-se hidratado, é a dica do órgão, ingerindo água regularmente, evite atividades físicas intensas em horário desses citados, entre meio-dia e 17 horas, abrigue-se em locais frescos e na sombra, né? E porém ventilados e protegidos do sol, roupas leves que permitam transpiração, evite permanecer dentro de ambientes fechados, redobre os cuidados com as crianças e também com os idosos, pessoas com condições de saúde que possam ser agravadas pelo calor e também em caso de sintomas como tontura, fraqueza, náusea, dor de cabeça intensa ou mal-estar durante a exposição ao calor, interrompa a atividade e procure um local fresco para estar e se hidratar. Mantenha-se atenta e atento às atualizações meteorológicas e às orientações da Defesa Civil. Estou acompanhando essa matéria aqui no portal do Jornal Tempo, na seção Cidades, inclusive ontem, no Conexão 94, nós conversamos com o coordenador da Defesa Civil de Nanuque, que deu orientações acerca dos riscos do El Niño. Nós estamos entrando aí numa fase de maior atenção nesse sentido, nessa última parte aí do ano. Então, é importante, se você quiser conferir, está em nossas redes sociais, @rádio94fmnanuque no Instagram ou na edição do Conexão 94 no YouTube de ontem. 94 FM, a rádio da música, da informação e da sua participação. 8:23.
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0: 94 FM, Extra 2, o Rock do Segurança, Gilberto Gil. Do novo álbum, né? Na verdade, três álbuns lançados simultaneamente, Tempo Rei, ao vivo. Recomendo que aqueles que gostam do som, né, do Gilberto Gil, que ouçam, porque é delicioso esse álbum. Esses três, ao vivaço aí, tem um que inclusive é gravado em Buenos Aires, bom demais. 94, agora 8 horas 33 minutos, bom dia para todos que estão conosco, bom dia aí para os nossos ouvintes, pessoal de Mairinque, Nanuque, Serra dos Aimorés, Carlos Chagas, Extremo Sul Baiano, aqui de Montanha, Ponto Belo, Mucurici, também os distritos de toda a região, aqui de Nanuque, Vila Gabriel Passos e Vila Pereira, em sintonia conosco. Alô, Júnior Ramos, o cowboy, né, tá pedindo som. A Tereza, a Ana tá ligada, a esposa do meu amigo Ariston, o Manuel, a Maristela tá aqui. Bom dia, amigo Túlio, estamos sempre juntos, Deus abençoe. Ah, Maristela, ontem eu vi um áudio com palavras bonitas de você para a minha pessoa, agradeço demais a sua gentileza, a sua bondade, você de fato é uma pessoa muito especial. Abraço, hein? A Deia, a Dona Tiana também estão na sintonia, o Vinícius, meu amigo Vinícius, está aqui também. Abração para você, meu irmão, saudações vascaínas. Quero mandar um abraço para Luciano César Barreiros, meu amigo, para Sandra, para essa família maravilhosa, tá sempre curtindo a 94. Daqui a pouquinho a gente volta com muito mais. 8h34.
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0: 94, relembrando grandes hits do passado, uma sequência aí padrão anos 70, 80, Vem Me Ajudar, The Fevers. Agora são 8 horas e 48 minutos, delícia de programa, hein? O pessoal tá interagindo, mandando mensagem ali de São Jorge, mandou aqui também. Daqui a pouquinho, a partir das 9, eu começo a ouvir os áudios, o pessoal já mandou, já participou, tá certo? Hoje, sabadão, diferente. Agora, parte da manhã, né? Todo mundo aí de boa, tem gente que está trabalhando, tem gente... Abraço aí para todos, lembrei agora, o pessoal aí na Feira Coberta, em sintonia, meu amigo Celinho, né? 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Abraço a todos os feirantes, povo lutador, guerreiro, que trabalha firme aí na semana, né, no cotidiano, para trazer no final de semana tudo isso que vocês trazem, essa riqueza provinda da terra, provinda da mão de obra de vocês, e é realmente uma bênção ter a Feira Coberta. Um abraço de coração para todos os feirantes. Então, nós como população, como comunidade, que possamos ir à Feira Coberta a usufruir dessa maravilha que vem das fazendas da região, que vem das hortas, que são tratadas com muito cuidado, né? 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Ah, que maravilha! É isso aí. Abraço aí a todos na Feira Coberta. Agora são 8 horas e 50 minutos.
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4: É isso, nosso dia fluindo agora 8 horas e 56 minutos, chegando um clássico que mexe com o coração de muita gente. Essa canção, essa canção é maravilhosa. Abraço o calor do sol, choro quando vejo a lua, minha parceira das canções lindas que eu cantei na sua rua.

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2: Atualizando agora 9:01.

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16: Tá certo, 94 FM. Agora, 9 horas e 5 minutos, nossos ouvintes participando. A Ana Silva de Serra dos Amorelos. Eu tinha perguntado ela ontem quem era que estava na foto. Ela me respondeu aqui. Vamos ouvi-lo. Bom dia.
17: Bom dia, Túlio Batista. Um ótimo sábado, com muitas bênçãos e vitórias. Essa menina da foto é a filha do meu enteado, né? Eu considero como se fosse minha neta. É minha neta do coração. É, pessoas especiais, né? Igual você e muitos que temos, né? Deus coloca na vida da gente. Tudo de bom para você. Um ótimo sábado. Ofereça qualquer música aí, bem bonita para mim. E para todos os ouvintes.
16: Tá certo, dona Ana. Aqui também, essa é a Ana Silva. Aqui é a Ana, esposa do Ariston. Bom dia.
18: Bom dia, Túlio. Aqui é a Ana, de Ariston. Que você tenha um sábado abençoado. Você e nós todos, viu?
16: Tá certo. O Júnior Ramos está pedindo para tocar Mike Cardoso. Daqui a pouco a Tereza, minha amiga Tereza, da Frei Inocêncio, pediu para tocar Zé Augusto. Fui eu. É isso. Alzeni Pepeu. Obrigado, hein, Tereza? Bom dia, meu amigo. A Pepeu mandou aqui, a Alzeni. Manda um alô para mim, para Ditinha, meu esposo, Manuel, e para Lavínia e Lívia da Rua Baeté. Pessoal na sintonia. Quem mais está aqui? A Lia de São Jorge também está ligada. Deixa eu ver o que, é que ela pediu.
19: Bom dia, Túlio. É Lia aqui de São Jorge, município Mucuri. Você manda um alô para todos os municípios. Não manda aqui para São Jorge, município Mucuri. Estou ligada, Túlio. Passa uma música para mim. De Rick Rene, Filha. Se você puder, não puder, você passa qualquer uma música dele. Ofereço para todos aqui de São Jorge que estão ouvindo, todos que estão ouvindo na rádio.
16: Tá certo, minha amiga. Vou anotar aqui para lembrar também de São Jorge. Quando eu falo a região toda, eu abranjo todo mundo. Mas abraço para você. Alguém mandou um áudio aqui, acho que foi a Lúcia de Carlos Chagas.
20: Não vai ter sabor, não. Vai ter aqui.
16: O que houve? Deixa eu ouvir o primeiro áudio.
20: Oi, Túlio. Bom dia, Túlio. Como é que tá você, meu filho? Você tá bem?
16: Ótimo.
20: Aqui nós estamos bem, dia. Graças a Deus. Aqui é Lúcia de Carro Chagas. Ô, Túlio, eu tô desejando pra você, meu filho, um final de semana abençoado, né? Com muita paz, muita alegria, muita saúde pra você, viu? E pra toda a sua família, tá, Túlio? E para todos que estiver ouvindo a rádio 94, ô Túlio, eu vou falar com você, vou avisar você, que eu tô fazendo ano amanhã,
16: olha,
20: né? Tô completando mais um ano de vida amanhã.
16: Parabéns.
20: 65 anos amanhã, né? E, ô Túlio, eu queria tua presença aqui em casa, Túlio, a semana que vem, porque eu sou evangélica, né? Então, eu fiz um voto a Deus e vou cumprir o meu voto. O pastor vai fazer um culto aqui em casa de ação de graça. Eu queria tua presença aqui, Túlio. Tem que comer pelo menos um bolo aqui mais nós. Tá? Deus abençoe, Túlio. Fica com Deus.
16: Ô, dona Lúcia, que convite maravilhoso, que bom. Ô, dona Lúcia, eu acredito que eu fiz recentemente uma operação e eu estou aqui nas costas. É uma pequena cirurgia, mas ela está me dando um trabalhozinho aqui e eu estou meio fechado nisso aí, entendeu? Estou tendo que fazer curativo todo dia. Pode ser que não seja possível, mas parabéns pelo seu aniversário, parabéns. A senhora é uma pessoa muito importante para nós, para bom saber que a senhora é evangélica, né? Que a senhora tem aí o seu voto a Deus, é importante se aproximar de Deus e para que Ele possa nos abençoar. E talvez eu não consiga ir, mas eu quero desejar tudo de bom para a senhora. E se eu não estiver presente, eu estou presente no coração e na mente, porque eu tenho muito respeito pela senhora e muita consideração. Obrigado por participar, tá bom? Um abraço de coração, que bom que a senhora lembrou de mim. Quando a gente é convidado a participar de um evento especial, é sinal que a gente é querido e eu fico muito feliz em saber que a senhora tem consideração pela minha pessoa. Obrigado, viu? Obrigado. 94, tá vendo? Que pessoal maravilhoso. Como é que o dia de alguém fica ruim desse jeito? Só alegria. Vamos dançar um forró? Vamos dançar um Zé Vaqueiro aqui. 94.

0: 94, que delícia, do mais novo álbum, Eterno, Ontem, Hoje e Sempre, do Rasta Chinela, Mel da Sua Boca, gravado agora em 2026, três álbuns, 94 FM, pô, eu tenho certeza que muita gente dançou aí nessa sequência, Zé Vaqueiro e Rasta Chinela, e dançar faz muito bem, viu? Dançar faz muito bem para a saúde física e mental, pois melhora o condicionamento do corpo, protege o coração e reduz o estresse. É isso mesmo. Ó, fortalecimento. A dança ajuda a tonificar os músculos, melhora a postura, estimula o fluxo sanguíneo e o retorno venoso das pernas. O que que faz? Aumenta a coordenação motora, previne quedas, especialmente na maturidade. Atua como um exercício aeróbico completo que fortalece a perda de peso, libera hormônios do bem-estar, como endorfina e serotonina, melhora o seu humor, a sua cognitude, ela estimula a sua memória e o foco ao memorizar passos e ritmos e promove também, entre outros, a socialização, promove a conexão com outras pessoas, reduz a sensação de solidão. E isso é maravilhoso. Dançar é maravilhoso mesmo. E quem dançou aí tá de parabéns. Aproveito também, mando um alô para toda a equipe aí, né? 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As três unidades de Nanuc estão aí em sintonia. Júnior, da JR Motos, minha amiga Soraya também, lá do Salgado, tá ligada, né? 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
0: É isso. A Tânia mandou mensagem aqui no Bom Dia 94. O que é que ela mandou aqui? Bom dia, Túlio, pela primeira vez. Pedindo música na rádio. Tá querendo ouvir Bruno Marrone, Bijuteria. Ou a canção Te Amo Tanto. Ah, pode ser sim, Tânia. Daqui a pouquinho toco na sequência. Bijuteria, essa música é linda. Vamos tocar aqui para você. Com certeza. A Ivana de Itupeva mandou mensagem também. A Vani mandou aqui. Bom dia, Túlio. Você é espetacular. Somos privilegiados de ter esse programa maravilhoso. O privilégio é meu, já te falei. Ah, é maravilhoso poder estar aqui tocando as músicas que vocês gostam, fazendo, animando o dia de vocês, sendo um profissional e um amigo direcionado para a satisfação de cada uma de vocês, de cada um de vocês. Isso é maravilhoso, né? Que bom que a vida nos proporciona isso. Ouvintes maravilhosos como vocês são. Isso ajuda muito aqui no nosso trabalho. Vamos fazer o seguinte, sabadão, rola de tudo. Agora 9h27, vamos curtir um pagodão? O Dilcinho toca aqui, mas esse é no pandeiro mesmo. Baby, sabe quando o celular toca, você manda mensagem para alguém e a pessoa não atende? Pois é. Baby me atende, Dilcinho, ao vivo.
24: Alô, Matheus Fernandes, de um jeito diferente, daquele jeito, hein? Você sabe isso aqui, ó.

0: vazio.
1: Tá aí, atendendo o pedido da Tânia, é isso? Ela agradeceu, obrigado pela atenção e carinho. Tá aqui a canção Bijuteria, bom demais, hein? 94 FM, a rádio que atende seu pedido. Tem mais aqui para atender, vamos tentando aqui encaixar as canções. Agora 9 horas 35 minutos.
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15: Bom dia!
16: Bom dia!
17: 94! 9:41, informação chegando direto do portal do Jornal Estado de Minas. Depois da Meta, o TikTok aceita limitar tempo de uso dos adolescentes. É isso mesmo. O TikTok aceitou, nesta sexta-feira, dia 25 de setembro, ontem, limitar a 2 horas de uso de seu aplicativo por parte de adolescentes, assim como havia feito antes a Meta, proprietária do Instagram, após chegar a um acordo com o estado do Alabama, do sudeste dos Estados Unidos. Dessa forma, As redes sociais caminham para a adoção de um conjunto de regras comuns negociadas com estados. Quando faltavam 3 dias para enfrentar o primeiro julgamento movido por um estado, o TikTok chegou a um acordo e anunciou ontem o procurador-geral do Alabama acerca dessa nova medida, o Steve Marshall. A plataforma de vídeos curtos pagará 116,2 milhões de dólares, algo na casa de 602,3 milhões de reais, dos quais 100 milhões de dólares a título de reparação. O valor poderá chegar a 300 milhões de dólares, ou 1,55 bilhão de reais, se outros estados aceitarem acordos semelhantes, segundo o texto do acordo, que exclui reconhecimento de responsabilidade. Então, está havendo uma movimentação, né? As grandes plataformas enfrentam uma enxurrada de processos judiciais nos Estados Unidos, onde milhares de famílias e distritos escolares, assim como praticamente a totalidade dos estados, acusam as redes sociais de prejudicar a saúde mental dos jovens. A Meta aceitou em agosto pagar algo na casa de 17 bilhões de dólares, algo na casa de 88,1 bilhões na moeda nacional, no real, para encerrar as ações. O TikTok terá que impor um padrão de limite diário de 2 horas para jovens de 13 a 17 anos, cortar seu acesso entre meia-noite e 6 horas da manhã e suspender as notificações durante o horário de aulas. Também terá de reforçar a verificação de idade, proibir filtros estéticos para adolescentes e oferecer a eles um fluxo de conteúdos não personalizados. É isso aí. Isso lá nos Estados Unidos. Mas, pelo que se vê, pelo andar da carruagem, isso aí vai abrangir, uma vez que o aplicativo está no mundo todo, né? Vamos esperar aí os desdobramentos. São as redes sociais, devido a tantos processos que têm recebido, né? E sendo aí apertadas pelas autoridades e saindo do bolso deles, estão tendo que tomar medidas aí para proteger. Essa história de libera tudo para todo mundo parece que está acabando. Agora 9 horas 44 minutos, música boa chegando. Marília Mendonça, Não Olhe Assim, 94.

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7: Agora 10h04.

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1: É isso, a sua melhor companhia, 94 FM. Nossos ouvintes em sintonia, curtindo a gente. A Renilda mandou mensagem aqui. Bom dia. Beijos, Deus te abençoe sempre. Renilda e Rafinha, tá pedindo aqui música de Fernando Mendes, Pôr do Sol. Um grande abraço, fica com Deus. Vou tentar aqui achar essa canção. Abraço aí, Azi, Vila Esperança. Bom dia, querido. Um sábado abençoado para você. Elin Santos, o homem dos pedidos musicais tops. E aí, Elin, tudo certo? O que é que você manda, irmão?
2: Bom dia, Túlio, meu amigo. Aqui é o Elin Santos. Túlio, gostaria de ouvir a música de Milton Nascimento, Quem Sabe Isso Quer Dizer Amor.
1: Olha, o cara entende, hein? Ivana, o que é que você manda, minha amiga? Bom dia.
3: Bom dia, Túlio. Tudo bom?
1: Tudo bom.
3: Espero que sim.
1: Uhum.
3: Passando aqui para desejar você um sábado abençoado, por Deus, para você e sua família e todos os ouvintes, cheio do Espírito Santo, que Deus abençoe, Deus proteja, né? Que Deus
1: Amém.
3: Ilumine todos nós e com muita saúde, bênçãos. E se você puder, Túlio, toca uma música aí para nós de Roberta Miranda, qualquer uma, né? Porque ela é uma cantora maravilhosa e tem boas canções. Eu sei que você vai achar uma boa aí para tocar para nós, ok? Um bom dia. Fica com Deus, Túlio. Um forte abraço.
1: Tá certo. Bom dia, minha amiga. Obrigado pelo contato. Vamos lá. Adriana tá mandando mensagem aqui.
4: Ei, Túlio. Bom dia, bom dia. Um ótimo sábado para nós, abençoado, com muita paz, muita alegria e muita gratidão. Gostaria de pedir o amor de Alemão do Forró, ofereço para você e para todos os ouvintes daqui do bairro Nakinoki. Vamos que vamos.
1: Tá certo, minha amiga. Tá aí pedindo Alemão do Forró. Obrigado pela mensagem, tá bom? Vamos de música. Tem uma aqui que ele gravou com Hugo Henrique, né? Dia da Saudade. Vamos ouvir Alemão do Forró.

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0: 94 FM, Ana Castela e Roberta Miranda, vá com Deus, agora 10h16.
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0: Tá todo mundo curtindo. Bom dia, 94. Meu amigo Isidoro, botafoguense. Ei, Isidoro, tá ralando, meu filho?
21: Bom dia, meu amigo Túlio. Tô aqui ouvindo seu programa aqui, Túlio. Tô aqui ralando aqui em casa aqui. Ô, Túlio, eu gostaria de ouvir uma música de Roberto, Túlio. Tem como passar pra nós aí, cara? É nóis. Falou, Túlio, bom trabalho pra você aí. Um ótimo final de semana pra você aí, cara.
0: Bom demais, hein? Tá querendo ouvir Robério, é? Que bom, meu amigo. Vou tocar pra você daqui a pouquinho. Quem mais? O Rogério, lá de Vila Velha. Bom dia, grande Túlio. Manda um alô aí pra Dona Maria. E daqui eu desejo um abraço gigante aí pra Silvana e toda essa família linda e abençoada dela. Ela é uma prima irmã muito querida aí de Nanuque. Dona Maria e eu a amamos incondicionalmente. Nossa! Que declaração provinda de terras capixabas. É, abraço aí para você, meu amigo, Rogério, para Dona Maria e para Silvana e toda a família dela aqui em Nanuque. Que bom, né? Quem mais está aqui? Abraço, viu, Rogério? Dona Maria também. Pessoal lá do DR, é quem? O Anselmo?
22: Túlio, ô Túlio.
0: Oi.
22: Como é que tá, meu amigão? Bom sábado para todos aí, um bom dia. Manda um abraço aí para minha amiga aí, Sirlene. Gente boa aí, e toda a galera aí do bairro Isabel Ferraz. E um abraço a todos aí, e também do DR. Um abraço.
0: Ah,
22: bom sábado pra todos aí.
0: Ele é caprichoso, meu amigo Anselmo. Você é alinhado, cara. A Sirlene mandou aqui um bom dia. Bom dia, Túlio. Eu mandei pra ela também, aqui digitei. Bom dia, Sirlene. Já toquei a música da Adriana, né? Pessoal que tá... Falta do Elim. Tem umas canções aqui pra atender. A Lena mandou aqui, bom dia, Túlio. A Esther está gravando áudio, enfim, o pessoal está em sintonia, curtindo a gente. Meu amigo Isidoro quer ouvir Robério, é isso? Maria.

0: e seresta do mundo!
1: Que coisa linda!
2: Dez e trinta e dois. Clecinha, quando você some sem explicação. Bem, agora a informação chegando, o pessoal curtindo a rádio, é importante se ligar nessa informação. E é boa, né? Conta de luz sem taxa extra em outubro. É isso mesmo, bandeira tarifária será verde. As chuvas elevaram os reservatórios e termoelétricas e elas serão menos necessárias. A ANEEL, Agência Nacional de Energia Elétrica, anunciou ontem, sexta-feira, dia 25, que a bandeira tarifária do mês de outubro será verde, sem nenhuma cobrança adicional na fatura. A mudança encerra uma taxa extra de 1,85 a cada 100 kWh cobrada desde maio pela bandeira amarela. Segundo a ANEEL, o aumento das chuvas no sul e no sudeste elevou o nível dos reservatórios das hidrelétricas, reduzindo a necessidade de adicionar usinas termoelétricas que têm um custo de geração bem mais alto. O sistema de bandeiras funciona como um termômetro dos custos de energia. Quanto menor o volume de água, mais cara fica a geração de eletricidade. E essa diferença é repassada ao consumidor. Além da bandeira verde, existem bandeiras amarela, vermelha patamar 1, vermelha patamar 2 e esta última a mais onerosa. Então, estávamos na bandeira amarela, agora retornamos aí para a bandeira mais branda em termos de preço, né? Então, reservatórios com mais volume de água, geração de energia ficando mais barata. Então, a conta de outubro que vem, que chega em novembro, né? O mês de outubro é o mês vigente. O pagamento é em novembro, aí já vai vir com o valor mais em conta. Certinho? Fonte de matéria, Rádio Agência, informando 94 FM Nanuc, agora 10h34.
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18: Eu também, o tempo todo, agora 10h39, nossos ouvintes estão aqui participando. A Esther pediu música. Deixa eu ver primeiro aqui o João Lopes. Bom dia, meu amigo Túlio. Um excelente final de semana para você. Tamo junto. Ah, abraço, meu querido. Tava sentindo sua falta aqui. Sempre tem aquela mensagem top desse cara que é sensacional, parceiraço. Abraço para você. A Sirlene agradeceu aqui através da rádio ao Rogério, lá de Vila Velha, que mandou mensagem. É isso mesmo. Mandou aqui, obrigado, Rogério, gratidão. O Rafael, meu amigo Rafael, tudo certo contigo, Rafael? Tá aqui, bom dia, Túlio. Rafael ontem interagiu comigo aqui em tempo real, tranquilo, ele botou aqui, já está interagindo aqui, ó, tranquilo. Quer ver? Rafael, fala, qual o time que você torce aí, Rafael? Põe aí, digita aí. Está digitando. Aqui os ouvintes são em tempo real. O que a gente pedir, se for possível, Flamengo. Ih, rapaz! O homem é flamenguista, meu Deus do céu. Aí já viu, né?
17: Flamengo!
18: Ô, minha Nossa Senhora! Tá certo, Rafael, abraço para você, parabéns aí a todos os flamenguistas, né? Vão ser campeão brasileiro aí, pelo jeito. Bem, o Thiago, comunidade de Ramos. Que foto bonita é essa, hein? Você tá aí no Rio? Você tá no Rio, Thiago? Rio de Janeiro? Tô vendo, ou eu tô impressionado. O Thiago tá interagindo comigo aqui, ao vivo agora. Ah, eu recebi essa foto. Ah, tá certo, Thiago. Um abração aí. Falei, uai, Thiago é lá da comunidade de Ramos. Tô vendo uma foto do Cristo Redentor. Né? Abraço, meu irmão. É outro também que interage com a gente em tempo real. A Giovânia está aqui também. Deixa eu ver a Giovânia. Bom dia, Giovânia.
19: Bom dia, Túlio. Sou eu, Giovânia.
18: Ah, abraço para você. O que você manda?
19: Do Cidão Meio das Ruas. Você pode tocar para mim, Túlio, uma música com o Rick Renne.
18: Ah.
19: No dia que eu saí de casa.
18: Essa aí não é do Zezé? E talvez ele tenha essa canção, né? Vou tentar aqui achar, mas ó, Giovânia, obrigado aí, viu? Um dia especial para você. Deixa eu tentar achar. Cadê a minha amiga Esther? Esther fez um pedido musical aqui. Tá lá em Marinque, acompanhando a gente.
20: Doutor, bom dia.
18: Bom dia.
20: Deus abençoe o nosso dia. Como é que você está? Porque eu escutei você falando que fez a cirurgia. Espero que você está bem, né? Está bem, está falando, né? Graças a Deus. Quero que você passe a música para mim. Trio Parada Dura e Maria Mendonça. Oferecer para todo mundo, principalmente para Gil do Mel, lá em Itabaiana. Ele mandou falar comigo que me escuta direto. Você mandando alô para mim, então agradeço, viu?
18: Tá certo. Gil do Mel, a mulher mandou alô aí, viu, Gil? Abraço para você. Esté, mora no meu coração. Uma grande amiga mesmo. Vamos lá, 10h42. É o seguinte, tem hora que acontecem umas coisas na vida da gente que não tem jeito. E essa canção é a solução. Aceita que dói menos.
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2: Atualizando 11 em ponto.

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11: Euzinho da Silva. Agora 11 horas 5 minutos. Eu acho que eu fiz uma confusão aqui. Acho que eu troquei os nomes, né? Deixa eu ver isso aqui. Deixa eu ver aqui, meu amigo Anselmo.
12: Pô, rapaz, você sabe, a gente tem bastante amizade. Manda um abraço aí também para meu amigo Vicente. Gente boa. Esse é parceiraço, viu? Se puder, atende o pedido aí do seu amigo. Um abraço para meu amigo aí, Vicente.
11: Abraço, Vicente. Juntos e misturados, tá certo. Elias mandou aqui para mim. Elias, Bom dia, meu amigo Túlio Batista. Manda um salve aí pra galera massa do Poliana Supermercados. Manda aí pra nós. Pitocha, o apelido do Ademilson, trabalha com a gente. Ah, Pitocha. Ele tinha pedido aqui uma canção, né? Eu toquei, deixa eu ver aqui. Ah, tava querendo músicas. Ah, tocamos pra ele, sim. Pra galera do Poliana, bom demais. 94, pessoal interagindo, participando. 339. Lembrando, a gente encerrou já os pedidos musicais, né? Senão não dou conta de atender. Mas pode ficar tranquilo, tranquila. Só música boa aqui na sua manhã, no seu Bom Dia 94. Mumuzinho.

0: gente. Que delícia de som, hein? Seu astral, Jorge Mateus, Mumuzinho, cantor Roupa Nova, cantor Fulminante, canção dele. Delícia de programação, você vai fazendo aí o seu dia a dia acontecer e a gente também aqui deixando a sua manhã sonorizada, com música boa, com a sua participação, todo mundo ligado, curtindo a gente. É o Sabadão fluindo, né? E aqui você tá antenado, você tá antenada, curte tudo. 11 horas 15 minutos. O TSE, ele criou um site que reúne programas de governos dos presidenciáveis. A ferramenta foi elaborada a partir de documentos das candidaturas. Uma página eletrônica desenvolvida pelo TSE, Tribunal Superior Eleitoral, reuniu os programas de governo dos candidatos à presidência da República nas eleições 2026. A ferramenta lançada esta semana foi elaborada a partir do semana que passou, a partir dos documentos oficiais das candidaturas. A iniciativa tem o objetivo de aproximar o eleitorado das propostas, como explicou o presidente do TSE, ministro Cássio Nunes Marques. Abre aspas. A partir de hoje, né, na data de lançamento, está disponível no portal TSE uma página eletrônica com os planos de governo das candidaturas dos candidatos à presidência da República nas eleições 2026. Na página é possível consultar os documentos na íntegra e conhecer as propostas por tema, facilitando o acesso ao eleitorado a essas informações importantes e de forma simples e organizada. A plataforma facilita a consulta às propostas por meio de 8 grandes temas e a busca por assuntos de interesse do eleitorado, pelo chamado índice remissivo. Segundo o Tribunal Eleitoral, Tribunal Superior Eleitoral, a página já pode ser acessada pelo site tse.jus.br na aba Eleições 2026. Então, só relembrando, o TSE cria um site que reúne programas de governo dos presidenciáveis, uma ferramenta feita, preparada, elaborada a partir de documentos das candidaturas. Lembrando, isso aconteceu ontem, esse lançamento, então, já pode ser acessado, repito, tse.jus.br, para você conhecer aí as propostas dos candidatos à presidência da República. Fonte de matéria, Rádio Agência, informando 94 FM Nanuque.
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8: Ah, tá na hora da gente curtir o bom e velho rock and roll, né? A gente tocou forró, a gente tocou sertanejo, a gente foi viajando aí pelos ritmos musicais, mas tem também aquela galera do rock and roll que curte, que espera o momento deles aqui na nossa programação. Essa canção, um sarcasmo acerca de muitas coisas, né? Por exemplo, a letra diz: olhando no olho posso viajar, falta em mim o truque de saber aceitar. Estamos em busca de um ponto final para poder chegar de uma só vez. Que vez? Que vez quando me vês? 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

94, que coisa boa, que bom ouvir Paulo Ricardo, que bom ouvir o som do RPM, claro, nessa nova formação, não mais com os grandes nomes, com o PA, o Paulo De Luque e o Luiz Schiavon, mas o Paulo Ricardo selecionou aí grandes músicos e essa versão, o som original é lá de 1985, mas essa versão aí é da turnê da Tour XL, 40 anos do Paulo Ricardo, né? Então, tá aí celebrando 40 anos de carreira, esse grande músico brasileiro, e ele juntamente com seus parceiros lá do RPM, criaram essa sonoridade e isso o mantém até hoje. Claro, foram agregadas novas músicas, carreira solo, tal, mas é magia pura ouvir o RPM, ainda mais em versões refeitas, alusivas àquelas que a gente gostava, mas com um timbre diferente, né? Entra um novo guitarrista, um novo tecladista, muda a sonoridade e assim fica maravilhoso também. 11 horas 37 minutos, 94, bom dia, 94 FM, a melhor, a mais ouvida. Que bom que você está aí curtindo a gente. Voltamos já.

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3: Simbora, 94 FM, a melhor, a mais ouvida. Resumo de novelas, começando com A Nobreza do Amor. Sábado, 26 de setembro, vou falar agora o que, que rola. Miguel se desespera ao perceber que tirou a vida de um homem. Fortunato abre uma investigação e Salma teme por seu pai. Miguel é detido e Omar, no caso Lúcia, Alica e Tonho, apoiam Salma e sua família. Malungo visita Alica e Niara e avisa que retornará para seu lar. Ana Maria confessa que teme perder a companhia de Caetana. Virgínia e Mirinho se mudam temporariamente para o Engenho. Alica tem um pesadelo com Gendal. Alim anuncia que Fuad não se casará mais com Salma. José se aproxima de Batanga. Gendal chega ao Brasil. Por Você, capítulo de hoje, sabadão. Zé, se apresentando como Carlos, sonda Bela sobre o acidente que vitimou Julie. Yara aceita dar uma nova chance a Juarez. Bela e as crianças se emocionam com a chegada do aniversário de Julie. Enzo agradece Lucas por insistir por seu namoro, o seu retorno, perdão, à escola. Melinda comenta com Próspero sobre um ensaio para uma apresentação especial no hospital. E Próspero diz que vai lá, né? Toy e Leandra conversam sobre suas famílias. Vanessa convoca Leandra para integrar o conselho do hospital. Zé confronta Juarez sobre o acidente com Julie. Sabadão, quem ama cuida, para fechar. Tom garante seu apoio a Pilar. Mal Mal comenta com Adriana que está tomando coragem para contar a Felipe que é irmão dela. Edivaldo acredita que Diná possa ter tido um caso com Arthur. Pilar pede para Yuri descobrir tudo sobre a família de Andréia. No evento em homenagem a Arthur, Nancy apresenta Adriana Brandão como nova sócia da joalheria, para a surpresa de todos. Tiago não aceita se unir a Pilar e deixa a tia preocupada ao cogitar a possibilidade de vender sua parte na sociedade para Adriana. Silvana comenta com Tiago que ficou surpresa ao saber que Nancy conhece Adriana. Adriana comunica a Ingrid que contratou um auditor para fazer auditoria na joalheria. Pilar convoca Tom para uma missão contra a Adriana. Começam as tramas, aliás, nunca terminam, né? Elas estão lá. 94, aqui a gente segue com música boa, tocando aí as melhores para você. Então vamos lá, vamos de música. Vamos de Natanzinho e Eric Land, Pilantra e Meio.

0: 94, essa é linda, hein? Muitas vezes regravada. O Amor dos Outros, Henrique e Juliano. Para mim, uma das melhores duplas da atualidade em termos de música, né? Eles não fazem só o sertanejo, são, né, nomeados aí como sertanejos, mas, na verdade, eles fazem um romântico, fazem um som muito gostoso, diferente, que abrange, assim, um leque maior, e eles têm aquela coisa que a gente já falou aqui, eles não participam de eventos pagos por prefeitura, eles, né, têm uma visão sobre isso, é só show privado mesmo, e sou muito fã dessa banda, Henrique e Juliano. 94 FM, Bezão mandou mensagem, a Giovânia mandou mais áudio aqui também. Ah, meu Deus, o pessoal tá aí em sintonia, curtindo, tô tentando aqui. Agora sim, destravou meu WhatsApp. A Vani mandou mensagem também, a outra Vani, né, pedindo música. Tem a Vani lá da Vila Operária e tem a Vani, minha outra ouvinte aqui também. É da Fazenda, né, Vani? O Manuel, tá ligado. Todo mundo, teve gente que mandou lá mais cedo, a Déia. O que a Déia mandou bem de manhã? A Déia mandou cedinho aqui essa mensagem. Lembrando, daqui a pouquinho tem um horário eleitoral. Bom dia, Déia.
1: Dona Tiana falou que você manda um alô pra ela aí, passar Roberto. Tá lá ligadinha, desde 5 horas da manhã.
0: Tá certo. Toquei Roberto mais cedo. Obrigado, viu, Déia? Abraço pra você, minha amiga. 94, a melhor, a mais ouvida.

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0: 94, agora meio-dia 32, Bezerra da Silva, sequestraram minha sogra, girando na melhor programação, aqui a sua tarde muito mais gostosa, depois do Bom Dia 94, vamos juntos até uma da tarde, com som gostoso, com você na participação, acompanhando, curtindo aí o seu horário de almoço na programação número 1 do rádio 94 FM, atualizando para você, 29 graus de temperatura no momento, sol com nuvens no envolto, é aquilo, né? Para hoje, máxima de 32 graus. Deixa eu aproveitar aqui, dar uma olhada no domingão, né? Para ver como é que vai ser aí o nosso domingão. Daqui a pouquinho a gente traz para você a seca do domingão, para ver como é que vai ser de sol, enfim, se vai chover. Hoje não há previsão, hoje previsão praticamente nula de chuva, né? Bem pequena mesmo, então vai ser desse jeito aí. 94, agora meio-dia 33, ótima tarde.
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18: Meio-dia 52. Boa tarde. Bem, chegando ao fim da minha programação, eu, Túlio Batista, estou ficando por aqui, desejando a cada um de vocês que me acompanhou desde cedo, desde 8 da manhã, com muito som, com participação, com música boa. Desejo um excelente final de semana, um sábado top aí para cada um de vocês. Obrigado aí pela parceria, curtindo aqui a 94 FM Nanuc. Bem, falei sobre ontem, né? Sobre hoje. Agora vou falar sobre amanhã, da temperatura, antes de me despedir. Amanhã, o domingão, não há, pelo menos aqui, previsão de chuva forte, né? Não há previsão. Um dia semelhante como esse, né? E a máxima para amanhã um pouquinho mais, 33 graus de temperatura de máxima, um domingo bem parecido com este sábado por aqui em Nanuc. É isso, 12h53, ótima tarde, fiquem com Deus. Segunda-feira a gente se fala bem cedo, a partir de 7h30 da manhã no Conexão 94. Agora tá chegando Kaoma, Chorando Se Foi, 94.

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13: Muito bem, ótima tarde para você. Beleza, beleza, maravilha. Começando o Estação da Tarde nesse exato momento. A beleza, né? A programação especial de Sábado Abadu. Tá tudo certinho com você? Dormiu bem? Já almoçou? Já chegou em casa? Cumpriu com todos os seus compromissos profissionais? Agora só descanso, né? Então, você fica comigo até as 19. Se não puder ficar até as 19, não tem problema não. Fica aí o tempo que você quiser. O importante é ter sua maravilhosa companhia, tá bom? O nosso zap é pra você pedir aquela música que você tanto quer ouvir. É o 33998649494. Estamos juntos e no ar com a primeira com Cat's Eye, Gabriela.

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0: Muito bem, tá aí Alok Luiz Fonsi Luna e Juliette com um ratito. Agora faltando 12 minutinhos aí para as 15, hoje pouquíssimo papo, muita música para você curtir, as melhores, com certeza, as melhores nacionais, internacionais do passado e também do presente, aqui na programação especial do Estação da Tarde. Eu volto já.
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3: Boa tarde, 15 horas e 5 minutos.

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10: Muito bem, ótima tarde. Nesse sábado, dia 26 de setembro de 2026. E para você que está escutando Estação da Tarde, já sabe que é pouco papo e muita música para você ouvir aí da melhor qualidade. Chegando agora, Crazy Little Thing Called Love, Queen.

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8: Muito bem, Estação da Tarde com você agora, 16 horas e 4 minutos. Ótima tarde. Você curtindo aí comigo esse Sabadabadu especial. E lembrando que às 18 tem Batidão Sertanejo. Chegando Forró Pisada Black, Guilherme Silva. Eu era o bagaceiro.

Galera de Brasília, galera de Goiânia, tamo junto e misturado aí, ó. 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

Essa música foi tirada do DVD. E agora a gente vai fazer ela inteira pra vocês. Como há 20 anos atrás.

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0: Matando Saudades, essa sequência foi maravilhosa, hein? Tá aí, Patrícia Marques, Sonho de Amor, Roupa Nova, Som, Yahoo, Mordida de Amor, Nico Rezende, Esquece Bem. Claro, é década de 80 maravilhosa, né? Eu considero a melhor, sem sombra de dúvidas, 70 e 80, as melhores décadas aí pra música, pra tudo, né? Enfim, por isso que, né, gera tanta saudade. Agora 17 horas e 5 minutos, volto já.
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0: Ótima tarde para você, 17h05.

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0: É o Vivo, pode bora.
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1: Muito bem, ótima sequência e última sequência aí do Estação da Tarde, edição deste sábado, dia 26 de setembro. Daqui a pouquinho vai começar a batidão sertanejo e a gente encerra com Only Max, Tico, Tico, Tico. Isso daí é demais, hein? Bem dançante.

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11: Batidão Sertanejo nessa noite de sábado, agora 18 horas e 18 minutos. Ótima noite para você e obrigada mais uma vez pela sua companhia. Chegando, Roberta Miranda, bem-vinda.

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13: Muito bem, última sequência do Batidão Sertanejo. Programação especial de sábado. Eu estou ficando por aqui. Volto na segunda-feira, se Deus quiser, a partir das 15 horas, no Estação da Tarde. Quero agradecer a companhia e a audiência de todos vocês, desejando aí uma ótima noite de sábado, um excelente final de semana. E segunda-feira, se Deus quiser, a gente se encontra novamente, tá bom? 94, a rádio que vai mais longe para ficar mais perto de você. Beijo, beijo, beijo. E até segunda. Chegando Paula Fernandes. Vagalumes.

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9: 7 e 5.
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0: 7-19.
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0: 7h32.

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9: Sim, sério.
10: Sério. Sério. Sério. Sério. 7h49.

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2: 8 e 4.

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19: 8 e 21.

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11: 8h33.

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2: Em nome de Jesus, produção está agora se gravando tudo.

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5: 8:48.
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